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Olá, bom dia. Foi Show Me Love with the MC com a dupla Biz and Honey. Eu sei que ainda é um bocadinho cedo, mas deste algumas estreias nas salas de cinema. Se gostas de biografias, tens sorte. Estrearam na quinta duas: Friends, que é o filme biográfico sobre o escritor maravilhoso Franz Kafka, e também George Washington, que aborda a juventude do futuro primeiro presidente dos Estados Unidos da América. Destaca ainda um filme da ex-namorada de Harry Styles, Olivia Wilde, que assina e participa O Convite, e por fim uma animação live action imperdível.

0: Baiana. Fica a saber melhor sobre todos os filmes, vai ao nosso lindo e colorido site radiosudoeste.pt.
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0: Estão alinhadas 10 sem parar. A primeira é Drop Dead, Olivia Rodrigo. Depois Eu Sei, que vais dançar ao som da nossa música de verão. Feliz a dedo, é pé na areia.
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0: Olá, acabaram as 10 músicas sem parar com Talvez Você Precise de Mim, o rapper Vake. E já a data de estreia do novo thriller da Netflix, onde participa José Condessa, chama-se Problema Final. Leva-nos até à primavera de 1959. 13 pessoas ficam presas numa ilha e uma delas aparece morta. Esta é a premissa, então, desta nova produção da plataforma Quem Será o Assassino ou a Assassina. Estreia a 25 de setembro. Tenham um bom domingo.
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2: Neste momento não é possível estabelecer a sua chamada. 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Obrigada.

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0: Alô?
1: Neste momento não é possível estabelecer a sua chamada.
0: Alô?
1: Por favor, tente mais tarde.
0: Alô?

Olá, no teu Silvestre é só música da boa e vem mais uma Messi Lola Young. Ela que está a fazer uma pausa na carreira, está a recuperar de tanto stress. Bom domingo!

0: Lá foi desesperados Raul Alejandro com Cencio Corleone. Raul está numa collab nova, participa em Pongo, uma fusão com o mestre do Afrobeat Wizkid, também o produtor Russian, e então o ex de Rosalía, que domina o reggaeton. Podes ir conhecer e curtir a música nas tuas plataformas preferidas, já estão por lá. Aproveita bem este domingo, bom fim de boa praia, se estás a caminho.
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0: Estão alinhadas 10 músicas sem pausas. Levanta o som para Rain Dance, que eu adoro. Dave Contemps. Tenha um ótimo domingo. Boa viagem se estás na estrada.
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são as meninas Cat's Eye com Gabriela. Elas que anunciaram um filme antes do lançamento do novo EP Wild, que vai ser lançado a 14 de agosto. O filme chama-se Cat's Eye Wild Hearts. E a próxima a passar por aqui é APT, Rosé e Bruno Mars. 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

0: Olá, Daisy, isso foi a última das 10 músicas sem parar desta hora. Justin Bieber se vai juntar a Madonna, à Shakira e aos BTS no intervalo da final do Mundial. Vai acontecer de hoje a uma semana, dia 19 de julho. Para além do espetáculo, um dos objetivos deste concerto é angariar dinheiro para a FIFA Global Citizen Education Fund, uma parceria da associação com a Global Citizen, uma organização dedicada à educação de pessoas desfavorecidas. Este concerto tem a curadoria de Chris Martin dos Coldplay, dura cerca de 11 minutos e até o Sab Cocas vai marcar a sua presença. Isto tudo para acompanhar então de hoje a uma semana. Bom domingo.
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0: Bom início de tarde, vamos até à Colômbia com Carol G. Vais ouvir se antes te houvera conhecido. Bom domingo, uma ótima semana.
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0: foi deve tirar mais fotos. Bad Bunny tem 9 nomeações aos Emmys 2026 na categoria de melhor especial de variedades ao vivo. Para além dele, nesta produção estão os produtores executivos Sean Carter, Desiree Paris, Jesse Collins e Noah Assad. Também o co-produtor Dove Myers e mais profissionais envolvidos nos concertos ao vivo. Claro que o intervalo do Super Bowl teve muito peso nestas nomeações. Fica comigo ainda até às 2. Boa praia, se for o caso.
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0: As notelas estão certinhas, as 10 das tais, a primeira New Religion, Bibi Rexha, que tem um EP de remisturas de Set Girls, a parceria com David Guetta.
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Ela foi Express, ou Sabrina Carpenter. E a próxima é para Ariana Grande, que também é atriz e participa em Wicked ao lado de Cynthia Erivo. O filme estreou na passada sexta na televisão portuguesa, no TV Cine Top. Bom domingo, ouve só o que

0: Olá, boa tarde. Destas está, chegaram ao fim com Die With A Smile, Lady Gaga e Bruno Mars. Gaga está nomeada para os Emmys deste ano. Ela discute a melhor música e letra originais com The Dead Dance, da série Wednesday, com Gina Ortega. A cerimónia de entrega dos Emmys será no dia 14 de setembro, em direto de Los Angeles, nos Estados Unidos. E agora, a caminho da hora do almoço, fica aí Archie com Patroa. Bom domingo.
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0: Ela foi Heatwaves, os Glass Animals. E se estás numa de ir ao cinema, podes ir ver o live action da Disney Vaiana. A narrativa segue a linha de clássicos da Disney no cinema, mantém o cenário da Polinésia, a jornada de iniciação de 2016. No papel principal está a Katrina Lagahaya, que se estreia no grande ecrã. Conta também com Dwayne Johnson, para ver num cinema perto.
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0: Podes contá-las, estão certinhas. As 10 dos tais desta minha última hora vão começar com Stateside, Pink Panthers, com Zara Larsson.
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Olá, foi Dua Lipa Training Season. A cantora inaugurou no início do mês uma curadoria dedicada a livros censurados. Imagina só, na nossa livraria Lelo, no Porto, um espaço desenhado por Cisa Vieira. Tem um ótimo domingo. A próxima diva é Olivia Dean, Man I Need. 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

0: Olá, não podia acabar melhor as 10 músicas sem parar desta hora com Chuva de Amor, os Calema. Está na minha hora, deixo-te em boas mãos. Depois das duas, fica com a Diana Neto em direto do Porto. Eu vou de férias, volto no dia 20. É só uma semaninha para descansar. Boas férias também para ti, se for o caso. Tenha um ótimo domingo, beijos ao abraço. É só escolher, fica bem, ser feliz.
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0: Espero que estejas a ter um ótimo fim de semana. A partir de agora e até às 7 comigo, Diana Neto, em direto da cidade do Porto.
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0: Em cima do jet ski, Pedro Sampaio e MC Melody a tocar na Rádio Sudoeste. Eu sei que tu adoras esta, na verdade tu e Portugal inteiro, até porque esta música foi a mais ouvida em Portugal no primeiro semestre de 2026. Já são conhecidas as músicas que mais tempo passaram no top dos charts portugueses e Pedro Sampaio foi o grande vencedor com esta jet ski. Liderou a tabela durante 11 semanas. Em segundo lugar ficou 25 de Abril do Loner Johnny e do Plutónio. E no terceiro lugar, Posso Até Não Te Dar Flores, do DJ Japa, MC Menokay, MC Ryan e MC Jacaré. A boa notícia é que as ouves todas por cá pela tua rádio. Sobe o volume, daqui a nada temos 10 seguidas. Tenha uma ótima viagem, tenha um ótimo fim de semana.
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0: Não te atrases, tenha uma ótima viagem, bom trabalho em caso disso. Começa agora uma sequência de 10 músicas seguidas. A primeira é da Ray, chama-se Where Is My Husband, sobe o volume.
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música de verão a tocar na Rádio Sudoeste, ainda que hoje não esteja o mais extraordinário dia de verão, pelo menos por cá. Conta-me tudo, 969-530-396 é o número do WhatsApp da Rádio Sudoeste. Tenha uma ótima viagem, sobe o volume. Agora para o Bruno Mars, já estás a ouvir Risk It All. Seguimos juntos em direto do Porto até às 7.

0: Já não falta tanto assim para que esta música ultrapasse os 4 mil milhões de plays só no Spotify, fora todas as outras plataformas, rádios, o que seja. O dinheiro que Billie Eilish não terá feito só com esta música. Tenha uma ótima viagem, tenha um bom fim de semana com o Blade da tua rádio, para onde quer que vás, onde quer que estejas. Sobe o volume já daqui a pouco para o Richie Campbell e para muitos mais, até porque até às 7 vai ser assim sempre com as tuas favoritas.
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0: Só o volume, vais ouvir agora Pocky Pocky do Pedro Sampaio. Tenha uma ótima viagem, bom trabalho em caso disso, bom fim de semana.
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0: Hoje é, sem dúvida alguma, uma das maiores referências e um dos maiores nomes do rap espanhol e soma milhares de milhões de plays pelas plataformas streaming, mas nem sempre foi assim. Acabaste de ouvir o Morad nesta CEA a tocar na Rádio Sudoeste. Ele, que antes vá de conseguir vingar na indústria, acabou por trabalhar muito tempo na construção civil. Mas não desistiu, conseguiu, e esse é o mantra para nós hoje. Daqui a pouco arranca uma sequência de 10 seguidas, não te atrases, sobe o volume, seguimos juntos em direto à cidade do Porto.
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0: Já estão apurados os semifinalistas do Mundial 2026. Os próximos jogos acontecem terça e quarta. Vais ouvir agora por cá a Shakira e o Burna Boy. Sobe o volume.
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Beijinhos muitos para ti que escolhes sempre a boleia da Rádio Sudoeste. Acabaste de ouvir o Floyd Menor e o Chris MJ nesta Gata Only. Vais ouvir também e ficar a par de novidades, porque o Zoo Santo Inácio tem novas atrações radicais para os miúdos neste verão. Já te conto tudo, sobe o volume agora para esta montagem câmara lenta. Boa viagem, bom trabalho em caso disso.

0: do Girl Power, Pink Panthers e Zara Larsson em Stateside. A fechar uma sequência de música da boa aqui na Rádio Sudoeste. Temos também boas notícias, malta. Há uma novidade no Zoo Santo Inácio que promete tornar as visitas ainda mais divertidas. Até setembro, o parque conta com o Zoo Radical. É um espaço com 4 novas atrações pensadas para os miúdos, uma montanha-russa ecológica, um giroscópio, um carrossel ecológico e um air bungee. As experiências destinam-se a crianças a partir dos 3 anos e foram criadas para incentivar a aventura, o contacto com a natureza, isto num ambiente seguro. E além destas atrações, continuam disponíveis várias atividades educativas, pinturas faciais, oficinas e outras coisas. As novas atrações funcionam como complemento à visita ao parque e custam 3,5€ cada, mas parece-me uma ótima sugestão, mais ainda para estes dias mais fresquinhos. Parece-me bem. Salvo o volume, já sabes, a boleia é em direto à cidade do Porto. Até às 7.
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0: O original é dos Bag Raiders, sob o volume para o Rehab, uma fase e o Hype Man na Rádio Sudoeste.
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0: É só música da boa, é só o volume, tenha uma ótima viagem, bom trabalho em caso disso.
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0: Apple Rowan com Good Luck Baby a tocar na Rádio Sudoeste. Eu estou a rir-me porque estou a imaginar boa sorte para todos aqueles que estão hoje a tentar aproximar-se do Parque da Cidade do Porto, hoje com mais um dia do Festival da Comida do Continente, que leva mesmo muita malta até ao Parque da Cidade, hoje com atuações do Tony Carreira, do Zé Amaro, com muita comida e com muita animação também. Um beijinho se vais até lá, aproveita muito e vai partilhar comigo como estão as coisas. 969-530-396 é o número do WhatsApp da Rádio Sudoeste. Daqui a pouco e por cá não te faltam as tuas 10 seguidas. Sobe o volume, aproveita. 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
0: Um pequeno cheirinho do que vai acontecer. Vais ouvir o Félix Siena, Shakira, Pedro Sampaio, Feid e muitos mais. São 10 seguidas. Sobe o volume, tenha uma ótima viagem. Bom trabalho.
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Espero que esse fim de semana esteja a correr bem. Conta-me tudo. 969-530-396 é o número do WhatsApp da Rádio Sudoeste. Acabaste de ouvir o Fade e o ATL Jacob, mas há mais. Já com a Sabrina Carpenter, mas também com a Taylor Swift, o David Carreira e muitos mais.

Bel, Raul Alejandro e o homem que cada dia faz história, Bad Bunny, a tocar na Rádio Sudoeste. E é um facto, Bad Bunny acaba de entrar para a história dos Emmy Awards. Ele acabou por, com o espetáculo do intervalo da Super Bowl 2026, receber 9 nomeações, tornando-se a apresentação da NFL com mais indicações de sempre, e acabou também por ultrapassar o recorde anterior, que era de Lady Gaga, ela que tinha conquistado 6 nomeações aos Emmy em 2017. As nomeações abrangem categorias como realização, direção musical, coreografia, figurinos, iluminação, edição, som e ainda melhor especial de variedades em direto. E além de tudo isto, o Bad Bunny ainda conseguiu somar mais uma nomeação pela apresentação do programa Saturday Night Live. É no dia 14 de setembro que vamos conhecer todos os vencedores dos Emmy Awards. Sobe o volume, seguimos juntos. Daqui a pouco com a boleia do Miguel Luz. Vais ouvir aqui na Rádio Sudoeste Amor de Ganga. Boa viagem, bom fim de semana. 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

0: Bem-vindo à Rádio Sudoeste. Se só agora te ligaste, espero que estejas a aproveitar muito o fim de semana. Eu sou a Diana Neto, contigo até às 7, em direto da cidade do Porto. Sobe o volume.
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0: A primeira do The Weeknd chama-se Dancing in the Flames.

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0: sei que é difícil, mas acho mesmo que esta é uma das minhas músicas favoritas de sempre. J Balvin e Khalid com Outra Noite. Senti a tocar em 78, 102.7 e Rádio Sudoeste.pt. Quero saber quanto a ti. Ai, qual é aquela música que bate mesmo forte lá dentro? 969-530-396 é o número do WhatsApp da Rádio Sudoeste. Sobe o volume, já daqui a nada para 10 seguidas. Não te atrases, tenha uma ótima viagem. Bom trabalho em caso disso.
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0: Bem, até ao momento, e pelo menos segundo o que se sabe, ela ainda não teve sorte. Ainda não encontrou o husband. Vais ouvir agora a Ray no arranque de 10 músicas seguidas. Só o volume.
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Ele já prometeu um novo álbum e, ao que consta, ao que se sabe, poderá casar ainda este ano. Damiano David com Born with a Broken Heart, tocar na Rádio Sudoeste. Tenha uma ótima viagem desse lado, aproveita muito o fim de semana. Só vou volume agora para Gabriela, é das Quer.

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0: 10 seguidas na Rádio Sudoeste, do One and Only Bruno Mars. Daqui a pouco vais ouvir por cá Ariana Grande. E a propósito, há agora uma conversa revelada num documentário que está viral. Uma conversa entre Ariana Grande e Paige, que é muito provável que te recordes. Em 2019 ficou viralíssima graças à impressionante semelhança com a Ariana Grande, mas acabou por ser também alvo de críticas por levar a imitação demasiado longe, por tentar sempre ser reconhecida como a sósia da Ariana Grande. Esta conversa foi partilhada e está agora viral também nas redes sociais, porque a Ariana acabou por mandar uma mensagem de apoio dizendo que és muito bonita sendo tu própria, acrescentando que a Paige não precisava de maquilhagem ou de tentar parecer com outra pessoa para ser valorizada. Os fãs estão agora a elogiar a forma muito delicada e até respeitosa como que Ariana Grande lidou com toda a situação, porque acredito que seja chato, não é? Perceberes que há alguém nas redes sociais a querer ser tu sem seres tu. Mas a conversa está agora viral. Se tiveres curiosidade, espreita desse lado. Seguimos juntos. Aproveita, tem um ótimo fim de semana.
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0: Ela surpreendeu tudo e todos ao lançar uma música inédita gravada há mais de uma década. Sobe o volume para a Beyoncé aqui na Rádio Sudoeste.
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0: Já estás a ouvir Texas Hold'em. Tenha uma ótima viagem, bom trabalho em caso disso.

0: Chama-se Show Me Love, a tocar em 108, 102.7 e rádio sudoeste.pt. E hoje também, imagino eu, a tocar em direção ao Parque da Cidade do Porto. Hoje, com o último dia do Festival Continente, sei que aqui pelo Norte há muito... malta a lá dar um saltinho para comer, para beber, para se divertir, para ver Zé Amaro e Tony Carreira, pois com atuações marcadas para hoje. E o que importa é que para onde quer que vás sempre também com a banda sonora da tua rádio. Já daqui a nada com 10 seguidas e a primeira é da Olivia Dean. Diverte-te, aproveita muito o fim de semana. 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
0: Sempre se ouviu dizer, o prometido é devido, por isso cá estão elas, 10 seguidinhas. Só agora que ligaste à tua rádio, és muito bem-vindo e bem-vinda. Eu sou a Diana Net, contigo até às 7.
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tarde, continuas no sítio certo, na Rádio Sudoeste. Acabaste de ouvir a Dua Lipa com o Dini e vais ouvir agora a música nova da Olivia Rodrigo, chama-se Stupid Song. Sobe o volume.

0: fechar com chave de ouro esta última hora de música de hoje comigo, Diana Neto. Amanhã há mais e deixa-me dizer-te que na próxima semana é em versão extended, porque a nossa Margarida Pressler vai de férias e vem aproveitar muito. Por isso mesmo vou estar cá eu, Diana Neto, entre as 7 e o meio-dia. E a partir do meio-dia é a Francisca Solnado que te faz companhia. Se vais, tu também de férias. Que inveja boa. Aproveita e vá, se conseguires, que a Rádio Sudoeste faça também parte, sempre com a melhor banda sonora. Aproveita muito o que resta ainda deste fim de semana. Um beijinho, até amanhã.
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